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2: 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Invitação de maneira sempre está para botar em sintonia de Boguia 108.9 para mais um bom programa. Show e educa música que está continuando. E naturalmente, a nossa noite avança de cada hora para ficar bom informado. Faz um feliz tarde e amanhã com o poder de Deus.

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